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0: Queria que todo mundo jogasse a mãozinha lá em cima a partir de agora pra ficar bonito, pra aparecer no nosso DVD. Todo mundo com a mãozinha lá em cima, pra um lado, pro outro. Pra um lado, pro outro. Tá lindo demais.
1: E aí, parceiro?

0: gostou, joga a mão e faz barulho.
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1: Play Mix FM, agora são
2: 8 horas.
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0: Tamo junto, hein? Bora, meu assim, vamos continuar esse DVD maravilhoso.
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1: Play Mix FM, agora são
2: 8:59.
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1: Play Mix FM, agora são
2: 9:30.
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2: Play Mix FM, agora são
3: 9:58.
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2: Playmix FM, agora são
5: 10:27.
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1: E aí, essa mina aí, ela é braba. Achei que eu era brabo, mano, mas ela acabou, hein? Acabou comigo. Meu Deus.

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2: Play Mix FM, agora são
3: 10h58.
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0: meus irmãos. Deus abençoe mais esse projeto.
1: Playmix FM, agora são
2: 11:13.

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0: Playmix FM, agora são
1: 11h28.
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4: Play Mix FM, agora são
5: 12:01.
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7: Play Mix FM, agora são
8: 1 hora.
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0: você vai precisar, viu? Muito obrigado, cara. Que honra.
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2: Yeah, tá ligado, né? Rashid, Emicida, Luke.

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6: Play Mix FM, agora são
7: 2h32.
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esse. Tem situação melhor que essa para você mostrar a si mesmo que você é um vencedor. Que você inspira vencedores tipo nós há 20 anos atrás. Muito louco, né? Olha que cenário lindo, plateia linda. Valeu a pena. Você é um exemplo de vencedor.

0: novas gerações. E você é um desses, Thiago André.
1: Você também é um vencedor, Gabriel Baiami. Obrigado pela parceria. Te amo. Força
0: e honra.

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2: Play Mix FM, agora são
3: 3 horas.

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0: de todo
1: mundo. Meninos de Deus.
2: Meninos.
0: Todo mundo já viu isso. Nelson Limões de Goiânia. Que história linda.
3: Play Mix FM, agora são
4: 3:15.

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1: Play Mix FM, agora são
2: 3:29.
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0: Play Mix FM, agora são
1: 4 horas.
2: Ih, vamos lá, vamos começar nossa receita, hein? Uma pitadinha de teclado. Aí tá bom. Guitarra a gosto. É um pouquinho de baixo. Boa! Vamos misturar a bateria? Agora, um punhado de voz.

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3: Play Mix FM, agora são
4: 4h29.
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0: você bem.
1: Play Mix FM, agora são
2: 4h58.
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0: É o sofrimento do homem, rapaz.
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3: Play Mix FM, agora são
4: 5:31.

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1: Playmix FM, agora são
2: 5:59.
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2: Play Mix FM, agora são
3: 6h32.
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1: Play Mix FM, agora são
2: 6:59.
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4: Play Mix FM, agora são
5: 7:27.
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0: Play Mix FM, agora são
1: 7h58.
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10: Bom dia, bom dia, bom dia. Chegamos na sexta-feira, hein? É 2 de outubro de 2026. Por aqui é o Kleber Salles. É o KS na área. Sou Idio, viu? Sou Idio. Estamos juntos por aqui em mais uma edição do nosso Manhã Mais Que Demais, né? E aqui o seu programa é mais que demais mesmo, viu, gente? Pois é. Nessa sexta-feira, finalzaço de semana, e estamos aí, né? Em mais um fim de semana, com certeza, e talvez seja um bom momento para lembrar que a vida não é apenas uma coleção de dias, é aquilo que a gente faz com eles, viu? São as pessoas que amamos, as escolhas que fazemos, as lembranças que a gente constrói, as dificuldades que a gente enfrenta, os sonhos que decidimos não abandonar. Uma vida boa não é necessariamente uma vida sem problemas, né? É uma vida que encontra sentido apesar deles. Não espere que todos os dias sejam extraordinários. Faça com que os dias comuns também tenham significado. Ame mais e agradeça mais. Perdoe quando puder. Aprenda sempre e não tenha medo de recomeçar. Porque no fim, talvez a pergunta mais importante não seja quanto conseguimos acumular, mas quanto conseguimos viver. E quando chegar a hora de olhar para trás, que exista dentro de você uma certeza tranquila. Eu vivi, eu aprendi, eu amei, eu deixei alguma coisa boa pelo caminho. E isso fez a diferença, né? Fez tudo valer a pena. Uma ótima sexta, 2 de outubro para você. E sintoniza aqui o nosso Manhã Mais Que Demais. Jorge Mateus.
11: De novo, não.
10: Essa aqui é boa, hein? Essa é boa, hein?

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Ai, a Sofia Reis, sabor a ti, no nosso Manhã Mais Que Demais, desta super sexta-feira, 2 de outubro. É, rapaz, hoje é o Dia Internacional da Não Violência, Dia Mundial do Sorriso. Dê aquele sorrisão pra vida no dia de hoje, então, e hoje é aniversário de Porto Velho, né, capital de Rondônia. Dia do quadro complementar de oficiais também, né? Hoje, 2 de outubro. É, o mês está só começando, né, gente? O mês 10 aí. Estamos aí nas campanhas também do mês de outubro, né? A principal delas é o Outubro Rosa. Bora, continuando aqui com o nosso Manhã Mais Que Demais para você. Chegando Léo Foguete e Felipe Amorim. É hit.

0: Jorge e Matheus, eles que iniciaram e encerraram, né, o primeiro bloco aqui do Manhã Mais Que Demais, Sol nos Olhos, uma das minhas preferidas aí, das mais recentes do Jorge e Matheus. Teve também o Pablo do Arrocha, né, com Fui Fiel, e o Léo Foguete, Felipe Amorim, é hit. Daqui a pouco tem mais hits aqui no nosso Manhã Mais Que Demais. Você sempre em ótima companhia e ouvindo aqui as melhores músicas, né? As músicas pra sacudir aí a sua manhã.
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4: Play Mix FM, agora são
5: 8:27.
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0: É isso aí, a gente continua no ritmo da sua sexta-feira, no Manhã Mais Que Demais. Obrigado a galera toda que tá aí curtindo, né? Curtindo a nossa programação, você em todo o Brasil, em todo o planeta, né? Acompanhando a gente, valeu mesmo, viu? Vamos lá, tem Hugo e Guilherme, Maiara e Maraíza, aqui no nosso Manhã Mais Que Demais, para abrir o segundo bloco, né? Com Morena de Goiânia. E na sequência, mais um hit internacional para você aqui. As melhores nacionais e internacionais no Manhã Mais Que Demais. Ô, trem!

Matheus e Cauã com Cronômetro no nosso Manhã Mais Que Demais. Teve o Raça Negra, É Tarde Demais. Eu acho legais as coincidências aqui, né? O Cronômetro e depois Tarde Demais. Tem tudo a ver, né? O tempo, enfim, tá ficando tarde, aquela coisa toda. São as coincidências da nossa programação musical aqui, viu? E Don't Wanna Be Like You com Real aqui no nosso Manhã Mais Que Demais. E a gente traz agora o som de Medusa, Good Boys, Piece of Heart, no nosso Manhã Mais Que Demais, hein?

0: Diego e Victor Hugo, bem mais que eu, fechando mais uma sequência aqui do nosso Manhã Mais Que Demais. Teve o Menos é Mais também, né? Com Queria Ser Tu, Interfone e Medusa, Good Boys, Piece of Your Heart. Daqui a pouquinho tem mais, hein? Depois do intervalinho, mais som chegando aqui no nosso Manhã Mais Que Demais pra você. Já já tem Manu e Mari Fernandes com Abismo. Daqui a pouco, depois do intervalo, hein?
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2: Play Mix FM, agora são
3: 8:53.
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4: É isso aí, o nosso Manhã Mais Que Demais aqui na sua melhor sintonia. Muito obrigado a você que está chegando, né? Muito obrigado a você que está ligado aqui na melhor manhã do seu rádio, né? E a gente segue trazendo quem agora? Quem que vai cantar pra gente agora? Manu e Mari Fernandes, né? Com Abismo, abrindo a segunda hora aqui do Manhã Mais Que Demais. Você na nossa sexta-feira, no ritmo gostoso, hein? Agora no Tecnobrega. Pega aí, viu? Vamos sacudir aí, vamos já entrar no clima do fim de semana.

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Murilo Huff, deixa eu aqui no Manhã Mais Que Demais. Esse aí canta muito, hein, rapaz? Murilo Huff, destaque da música sertaneja. Teve João, né, com Vou Morrer Sozinho no nosso Manhã Mais Que Demais. E vamos seguindo, né, com muito mais músicas por aqui. Agora tem a Lauana Prado, Whisky Vagabundo, aqui no Manhã Mais Que Demais da sua sexta-feira. Nossa, se tiver Whisky Vagabundo, larga pra lá, viu? Não vai entrar nessa aí. Não vai estragar o seu final de semana, hein, rapaz?

0: Ana Castela, Minha Herança, fechando aqui mais uma sequência do nosso Manhã Mais Que Demais. É, rapaz, teve o Victor e Léo também com Na Linha do Tempo. Demais, hein? Muito legal essa música, viu? E Venturis, All I Need Is Love, aqui no nosso Manhã Mais Que Demais. E já já tem mais um bloco, mais uma super sequência pra você, hein? Não saia daí, continue ligadão com a gente.
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4: Play Mix FM, agora são
5: 9:23.
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0: Gustavo Lima, e eu também estou ligado com vocês aqui na melhor.
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4: 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É, rapaz, é o nosso Manhã Mais Que Demais. Pra você que se liga aqui na melhor do seu rádio. Vamos juntos. E agora tem aqui Glória Groove. Glória Groove chegando com o nosso primeiro beijo, abrindo o nosso último bloco aqui do Manhã Mais Que Demais. Na sequência, mais um som aqui com a participação do David Guetta, né? Envio Cas, Peso Pluma, David Guetta com My Baby. Ou La Baby, né? La Baby, aqui no nosso Manhã Mais Que Demais. Vamos seguindo.

Eita, nós, tá aí o som da Manu Universo, a Manu Batidão aqui no Manhã Mais Que Demais. Teve o cara metade pra matar a saudade, né? Com toda mulher aqui na programação desta sexta-feira. Os sons de hoje, os sons de hoje, de ontem, né? Você curte aqui no Manhã Mais Que Demais. Vamos lá com Bruno Rosa e Jorge e Matheus, a grama do vizinho, aqui na nossa manhã de sexta-feira. Vamos seguindo com muito mais, hein? Muito mais no seu rádio.

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0: Gustavo Mioto, Depois do Amor, para fechar muito bem o Manhã Mais Que Demais aqui da sexta-feira. Teve também Vince Joy com Clarity e acabou, né? Acabou-se o Que Era Doce. Amanhã a gente volta com muito mais músicas no Manhã Mais Que Demais, muito mais animação aí para você já entrar no clima gostoso aí do fim de semana, né? Grande abraço, eu sou Kleber Salles e tô de volta na nossa próxima edição aqui, hein? Tchau, tchau!
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1: Olá, é hora de ficar bem informado. O Info News está no ar. Muito prazer, eu sou o Silva Júnior. Hoje é sexta-feira, 2 de outubro de 2026. E essa é a notícia de agora. O mercado pet brasileiro movimentou 78 bilhões de reais, impulsionado por uma população estimada em 63 milhões de cães e 33 milhões de gatos. Número que supera em 3 vezes a quantidade de crianças de até 12 anos no nosso país. O setor deixou de focar apenas em itens básicos como ração e consultas simples, diversificando-se em alimentos super premium. Também tem planos de saúde veterinários, seguros e redes integradas de atendimento, a exemplo da recente fusão entre Pets e Cobase. Grandes marcas como a Nestlé Purina investem em automação industrial e ampliação de capacidade nas fábricas para abastecer o mercado interno e, com isso, expandir exportações para dezenas de outros países. Daqui a pouco voltamos com mais um bloco do Info News. Fique ligado.
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2: Play Mix FM, agora são
3: 9:58.
2: 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Play Mix FM, agora são
3: 9:59.
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19: Opa, é sucesso, hein? Estamos no ar com o seu Manhã da Play Mix aqui na sua rádio Play Mix FM. Eu me chamo Guiohan Valadão, seu amigo, seu parceiro, diretamente do estúdio da rádio Play Mix FM. Chegou a sexta-feira, finalzinho.

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2: Avi Levine, em só.

0: Obrigado, gente.
1: Opa, você está curtindo o Manhã da Play Mix? Então fica ligado que já já tem mais música pra você, as melhores sequências, as melhores músicas aqui na sua rádio favorita. Siga a gente no arroba Play Mix FM Oficial. É muito importante você acompanhar as redes sociais da sua rádio favorita e aproveita pra mandar aquela mensagem no WhatsApp e participar comigo no 68 999 86 5059. Vamos de música? Vamos ouvir mais uma sequência daquele jeito? Aumenta o volume que vem mais uma sequência bacana pra você.
2: Ei, rapaz, tal do sofrimento coletivo, hein?

0: gente. Obrigado, muito obrigado.
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1: Olá, voltamos! É hora de ficar muito bem informado com mais um bloco do Info News desta sexta-feira. E essa é a notícia de agora. Dados divulgados pela Agência Nacional de Aviação Civil, a ANAC, apontam que a Latam encerrou o mês de agosto com o menor bilhete médio do Brasil, R$ 764,17, entre as três principais companhias aéreas do país, ficando abaixo da média do mercado doméstico, que é de R$ 776,87. O desempenho tarifário veio acompanhado do avanço na participação do mercado da empresa, que atingiu 41,6% do setor doméstico em agosto, transportando mais de 4,1 milhões de passageiros. As três maiores companhias do Brasil, além da Latam, têm a Azul e a Gol. A companhia atribui o crescimento frente às outras à ampliação de rotas para 63 destinos nacionais e a preparação para incorporar aeronaves Embraer E195E2 à sua frota. Daqui a pouco voltamos com mais um bloco do Info News, deixando você muito bem informado.
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3: É isso aí, estamos de volta por aqui com um som que você gosta na sua manhã. É o Manhã da Play Mix na Rádio Play Mix FM, o mix perfeito pra sua vibe.
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3: É, vamos curtir agora mais uma sequência musical aqui no seu programa favorito. Aumenta o som aí que tá chegando.

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1: Você tá ligado comigo no Manhã da Play Mix. Muito obrigado pela sua sintonia. Continua com a gente aqui na sua rádio favorita, a Rádio Play Mix FM, o mix perfeito pra sua vibe. Ainda não está seguindo a Rádio Play Mix FM no Instagram e nem no Facebook? Siga agora mesmo, @ Play Mix FM Oficial, pra você ficar por dentro dos nossos sorteios, promoções, novidades, bastidores e muita coisa bacana aqui na sua rádio favorita. Vamos curtir mais músicas? Aumenta o volume que tá vindo a sequência do jeito que você gosta.

0: É isso aí, pessoal. Vou dar aquele pause aqui bem rapidinho, mas não vai longe, viu? Porque a Playmix já volta com mais hits e energia positiva para o seu dia. Fica com a gente. O melhor da manhã da Playmix está só começando.
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1: Olá, voltamos com mais um bloco de informações aqui no Info News desta sexta-feira e essa é a notícia de agora. A Agência Nacional de Vigilância Sanitária Anvisa determinou a proibição da importação, distribuição, comercialização e uso da caneta emagrecedora T36 fabricada pelo Laboratório Catedral no Paraguai. O produto, formulado à base de tizerpatida, não possui registro sanitário no Brasil e carece de avaliações oficiais de eficácia e segurança. Além do produto paraguaio, a medida restringe a comercialização de análogos de GLP-1 e peptídeos anunciados por canais eletrônicos irregulares, a exemplo do site GoPharma, incluindo compostos à base de retatrutida, substância que ainda não conta com registro sanitário aprovado aprovado em nenhum país do mundo. A determinação prevê a apreensão imediata de itens irregulares em circulação. Daqui a pouco voltamos com o último bloco de hoje do Info News. Fique ligado.
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0: E a gente tá de volta por aqui com o seu programa favorito, Manhã da Play Mix. Muito obrigado pela sua sintonia. Você ligadinho com a gente até agora, já aproveita para pedir a sua música no nosso WhatsApp. Chama no WhatsApp.
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0: É, peça sua música e também peça aquele alusão. Quero ter você participando comigo aqui no WhatsApp da Play Mix FM. Vamos curtir mais música por aqui. Vem mais uma sequência feita para você. 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

Muito obrigado pela sua sintonia aqui na sua rádio favorita, Playmix FM. Você tá ligado no Manhã da Playmix comigo, Guilherme Valadão. Vamos seguir com a melhor programação pra sua manhã ficar ainda mais animada. É, mande o seu alô no WhatsApp 6899986-5059 e não perca o som que vem por aí.

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1: Opa, e aí, tá curtindo a programação? Acorda, sacode, fica ligado, porque o Manhã da Playmix já já está de volta com muita música boa para animar a sua manhã. Não perca, a gente volta rapidinho. Fica aí.
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10: Olá, voltamos! E esse é o último bloco de hoje de informações do InfoNews. E essa é a notícia de agora. Um estudo divulgado pelo Instituto de Estudos para Políticas de Saúde aponta que os danos à saúde causados pela dependência de apostas online e jogos de azar geram um impacto financeiro estimulado em R$30,6 bilhões por ano para o Sistema Único de Saúde e o SUS. O levantamento engloba despesas com o tratamento de quadros de depressão, ansiedade e impactos associados a casos de suicídio. Nos últimos 5 anos, a rede pública registrou um aumento de 140% na procura por atendimento especializado. Diante do avanço da demanda, o Ministério da Saúde ampliou a capacidade de teleatendimentos mensais e o governo federal monitora restrições e medidas de autoexclusão em plataformas autorizadas. Eu sou o Silva Júnior e esse foi o nosso Info News desta sexta-feira, 2 de outubro. A gente volta amanhã com mais informações. Grande abraço e um ótimo início de final de semana.
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11: E a gente tá de volta por aqui com o seu programa Manhã da Play Mix. Intervalo passou rapidão, a gente já está de volta. Preparei aqui mais uma sequência musical feita pra você aqui na sua manhã com muito mais alto astral, com muito mais energia. Comigo, Guiohan Valadão, é o programa Manhã da Play Mix na Rádio Play Mix FM, o mix perfeito pra sua vibe. Aumenta o som que vem mais sucesso por aí.

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1: Essa próxima música é uma música minha, do Borges. Do Borges no piano. Do Rainer, do latim, né? Se chama Não Te Largo Mais. É bem apaixonada. Você que está sofrendo por causa de uma pessoa, você que está arrastando o cotovelo no asfalto, essa vai para vocês.

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1: Mais uma edição do Manhã da Play Mix chega ao fim e eu só tenho a agradecer a sua presença aqui com a gente. Que sua sexta-feira seja cheia de energia positiva e momentos incríveis. Aproveite o fim de semana e continue com a Play Mix durante todo o dia, porque amanhã tem muito mais. Até o nosso próximo encontro amanhã no sábado.
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5: Hoje é sexta-feira, 2 de outubro de 2026. Eu sou William Santos e está no ar o Radar Cristão. Cristãos de diversos países iniciaram na última semana a edição da campanha internacional 40 Dias pela Vida, uma mobilização pacífica voltada à oração, jejum e ações de conscientização contrárias ao aborto, com término programado para 1º de novembro. No Brasil, a mobilização ocorre em 6 municípios, incluindo Rio de Janeiro, Niterói, Brasília, São José, Florianópolis e Uberlândia, com vigílias coordenadas em frente a hospitais e maternidades por voluntários e entidades ligadas à defesa da vida. Criada em 2007 nos Estados Unidos, a iniciativa relata edições globais voltadas ao apoio a gestantes e à conscientização social, contando com o suporte de organizações religiosas e movimentos pró-vida em território nacional. Em instantes, a gente volta com mais informações no Radar Cristão.
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1: Play Mix FM, agora são
2: meio-dia.
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6: Ó, o finalzão de semana aí, começando, que a graça de Jesus venha sobre a sua vida. Muito prazer, eu sou o Johnny Silva. Hoje, sexta-feira, hein? Início do final de semana. E nada melhor que começar o finalzão de semana curtindo muita coisa boa, ouvindo muitos louvores maravilhosos, aqueles louvores que tocam a alma, tocam o coração. Hoje, 2 de outubro de 2026. Gente, o ano está passando assim, voando, né? Mas é isso aí, por aqui continuamos. A partir de agora, o Worship Inbox no ar, e você pode seguir a gente nas redes sociais. Fique por dentro de tudo que a nossa rádio aqui tem para oferecer para você aí, tá bom? Muita informação, muita palavra de Deus, muito louvor, muita comunhão. Vamos juntinhos, está começando o Worship Inbox.

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você ouvindo uma super sequência, Gabriela Rocha com Lucas Agostinho aqui no Worshiping Box. Ah, sempre é muito bom, né? Curtir o melhor do louvor e da adoração. Sexta-feira, finalzão de semana, tudo combinando, nada melhor do que Deus falando aos nossos corações. Por aqui continua, se você não compartilhou o nosso aplicativo, compartilha aí o nosso aplicativo para que mais pessoas sejam alcançadas, para que mais pessoas sejam abençoadas. Tá chegando por aqui, Lilens.

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0: Play Mix FM, agora são
1: 12:35.
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11: Um culto evangelístico realizado na Unidade Prisional Feminina de Luziânia, em Goiás, marcou o batismo de 49 detentas no último mês de setembro. A ação foi conduzida pela pastora Sheila Manzoni, da Igreja IDE Brasília, por meio da ONG AME, Mulheres Esquecidas. A organização, fundada em 2018, com foco na assistência e ressocialização de mulheres no sistema carcerário, promoveu momentos de louvor e pregação antes da cerimônia de imersão, realizada em uma estrutura improvisada no pátio do estabelecimento penal. O trabalho da entidade busca oferecer suporte espiritual, dignidade e perspectivas de reinserção social para detentas, superando barreiras institucionais e sociais associadas à população prisional feminina. Por hoje encerramos. Eu sou William Santos e volto amanhã com mais Radar Cristão para você. Até lá.
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15: E agora chegando por aqui o David Keelan com o Marcos Salles.

aqui passando só as melhores. Você curtindo aí o Sidney James aqui na nossa programação. Continua o Worship Inbox. Continue sempre coladinhos, ligadinhos com a gente aqui. Agora tá chegando o Kingdom Movement.

0: Ministério com Cristo, digno é o Cordeiro. Chegamos ao final aqui de mais um Worship Inbox nesta sexta-feira. Um privilégio enorme, tá bom? Ter você aqui participando com a gente, compartilhando o aplicativo. Ah, e olha só, o nosso Worship Inbox volta aí na edição especial de finalzão de semana. Conto sempre com a sua audiência. E aqui a programação é 24 horas com muito louvor e muita adoração. Lembrando que domingo é dia de você escolher quem vai comandar o nosso Brasil, tá bom? Então não deixe as pessoas falar na sua cabeça, não, você tem que fazer isso, você tem que votar em fulano, você tem que votar em ciclano, não. Vai pelo seu coração e pela sua mente, tá bom? Pra que você vote consciente, pra que lá na frente você possa cobrar de quem você votou, tá bom? Um ótimo final de semana e tudo de bom. Tchau, tchau!
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1: Play Mix FM, agora são
2: 1:05.
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4: Sextou, turminha. Como que você está? Tudo bem? Prazeraço Johnny Silva. Muita alegria, muita descontração a partir de agora. Vamos coladinho, sexta-feira, final de semana. Hoje, 2 de outubro de 2026. Ah, tudo combinando, né? Finalzão de semana, início de mês. Muita gente recebe aí, já programando aí o finalzão de semana. Vamos que vamos, né? E a partir de agora, o que não vai faltar por aqui é música boa, porque afinal de contas, o nosso finalzão de semana é muito mais que especial, com muita música boa. Tá chegando por aqui Priscila Senna com Simone Mendes. Aumenta o som aí. Vamos começar muito bem a tarde Mais Que Demais.

0: combinando certinho, finalzão de semana, música boa, um papo bom, vamos juntinhos, coladinhos aqui neste finalzão de semana mais animado do Brasil. Você ouvindo aí essa música lindíssima do Lucas Graham. Ah, e passou por aqui o Léo Foguete, o Natan e o Léo Foguete. Última noite, é isso aí, ó. Tá chegando o Danilo e o Davi, apaga, apaga, apaga. E é hora de você curtir mais um super sucesso aqui na Tarde Mais Que Demais. Aumenta o som aí, vem comigo!
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0: Você ouvindo Marília Tavares, casado ou solteiro, passou por aqui os dois filhos de Francisco, Zezé de Camargo e Luciano. Vou para um breve intervalo, mas no próximo bloco tem muito mais pra você.
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1: Play Mix FM, agora são
2: 1h29.
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4: E agora chegando o barulho do foguete com Zé Neto e Cristiano.

você que por aqui só passa os sucessos, aquelas músicas pra você relembrar. Você ouvindo aí o Cleito e Romário, opa, cadê eu? Antes você curtiu aqui Babado Novo, Doce Paixão, pra relembrar, pra matar saudade aqui na Tarde Mais Que Demais. Por aqui continua. 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

0: você curtindo a doçura desse pagode com o Dilcinho, com a participação do Sorriso Maroto, Mensagem Apagada. Música lindíssima, né? No próximo bloco tem muito mais, então não saia daí. Eu espero que você esteja gostando da nossa programação e eu tenho certeza que você está gostando. Já tem mais.
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3: Play Mix FM, agora são
4: 1:52.
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0: Já de volta com o Murilo Huff. Sabe o que ele vai cantar? Deixa eu.
8: Acorda.

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1: 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Ó o Henrique Juliano aí, devia ser proibido. Você curtindo aqui na Tarde Mais Que Demais. E olha só quem tá chegando por aqui, o Thiago André. O Thiaguinho vai cantar pra gente aqui na Tarde Mais Que Demais. Enquanto isso, você vai seguindo a gente, vai participando com a gente nas nossas redes sociais, no nosso site, pelo nosso aplicativo. E obrigado aí a você que tá sempre curtindo a gente pela Alexa. Vem com a gente!
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0: você curtindo aqui na Tarde Mais Que Demais, o Danilo e Davi, Fumo da Noite. Ah, gente, eles não têm só esse sucesso aí, não. Tem Apaga, Apaga, Apaga, tem Mudou o Texto, Tive que Bater Palma, tem mais algumas aí que eu não vou lembrar agora, viu? É muito sucesso e todos eles você curte aqui na Tarde Mais Que Demais, aqui nesta rádio maravilhosa. Vou para um breve intervalo, tomar um pouquinho de café, mas já já eu tô de volta para curtir essa tarde juntinho com você. Sexta-feira, finalzão de semana. Eita, mas hoje promete!
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3: Playmix FM, agora são
4: 2:19.
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você ouvindo Ana Castela, olha onde eu tô. Você curtindo só lançamentos, só música boa aqui na Tarde Mais Que Demais. Tá chegando Marília Tavares com a participação do Murilo Huff aqui na Tarde Mais Que Demais.

0: chegamos ao final de mais uma tarde nesta sexta-feira. Quero agradecer pela sua sintonia, pela sua audiência. Ah, antes você ouvindo aí o Zé Neto e Cristiano Escondendo Ouro, uma super sequência que você curtiu aqui também, tá? Ó, a Tarde Mais Que Demais volta aí na edição especial de finalzão de semana, então conto sempre com a sua audiência. Gente, domingão é dia de votação, é dia de você votar em quem vai ser aí as nossas autoridades. Então vote consciente, não deixa ninguém falar na sua cabeça, ah, você tem que votar nesse, você tem que votar naquele. Vota naquilo que o seu coração tá pedindo, tá certo? É o voto consciente, é esse aí. Aí eu quero agradecer mais uma vez pela sua sintonia, pela sua audiência, por estar junto com a gente. Um ótimo final de semana, um ótimo restante de sexta-feira e até o finalzão de semana. Tchau, tchau!
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2: Play Mix FM, agora são
3: 2:50.
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1: Mix FM, agora são
2: 3:58.
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4: Play Mix FM, agora são
5: 4h29.
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0: Felipe Rodrigues, obrigada.
1: Obrigado, obrigado.
2: Obrigado, viu, Simone? Deus abençoe.
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0: Play Mix FM, agora são
1: 4:59.
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0: seu Brasil.
1: Obrigada, meus amores.
2: Obrigado.
0: Coisa linda. Que honra.
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3: Play Mix FM, agora são
4: 5:30.
5: Ih, vamos lá, vamos começar nossa receita, hein? Uma pitadinha de teclado. Aí tá bom. Guitarra a gosto. É um pouquinho de baixo. Boa! Vou misturar a bateria. Agora, um punhado de voz.

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0: Hungria!
1: Obrigado, Dodô! 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
2: Play Mix FM, agora são
3: 5:48.

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4: Play Mix FM, agora são
5: 5:58.
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4: Oiê, tô chegando por aqui, muito prazer, Johnny C.

0: semana, hoje 2 de outubro de 2026, início do mês aí, vamos aproveitar muito bem esse mês, tá certo? A partir de agora você pode seguir a gente também nas redes sociais, fique bem à vontade, porque aqui quem faz a programação é você. Tá chegando o Gustavo Lima com Bruno e Marrone, pra começarmos muito bem.
1: Opa,

caiu tão bem. É o Murilo Huff com o Gustavo Mioto. Música lindíssima, você ouvindo aqui no Pisanejo. É isso aí, ó. Segue a gente, tá bom? Pra gente é sempre um privilégio ter você aqui participando com a gente. Tá chegando Conrado e Alexandro pra botar fogo aqui no nosso Pisanejo.

0: Tudo combinando, finalzão de semana, tá aí altas loucurinhas com o Matheus Fernandes aqui na nossa programação. Vou para um breve intervalo, mas já já eu volto trazendo muito mais pra você.
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4: Playmix FM, agora são
5: 6:27.
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3: Olha o Kaique Felipe aí, solteiro iniciante. Seja bem-vindo.

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você ouvindo o melhor do sertanejo, do Arrocha, da Pisadinha, do Bolero e da Seresta. E o vozeirão dessa mulher demais, né? A Luísa Martins, Destino, aqui na nossa programação. Ó, pra você seguir a gente é muito fácil. Procura a gente aí nas redes sociais, vai no Insta, no Face, segue a gente. Compartilhe o nosso aplicativo para mais pessoas, para que mais pessoas curtam esta programação maravilhosa. Tá chegando por aqui o Israel e Rodolfo com Hugo e Guilherme.

0: você vai precisar, viu?
1: Muito obrigado, cara. Que honra.
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0: eu ganhar.
1: Você ouvindo essa moda maravilhosa com o Gustavo Mioto e o Jorge Matheus aqui no nosso pisanejo. Gente, pra finalizarmos com chave de ouro, o nosso pisanejo chegou ao fim, mas voltaremos com a edição especial no finalzão de semana. Quero agradecer pela sua sintonia, pela sua audiência. Um ótimo final de semana e tudo de bom pra você, tá bom? Tchau, tchau!
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6: 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Play Mix FM, agora são
8: 6:56.
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